0: A já tradicional paradinha acontece pra gente ir ali faturar um pouquinho, não é? Que é importante pra empresa. E já já a gente continua. Mais música e emoção daqui a pouquinho pra você.
1: 21 horas e 24 minutos.
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0: Esse é o Linha do Tempo, esse é o estilo que você gosta, com músicas de todos os tempos. Continuamos com mais músicas por aqui.

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0: Obrigada, Yasmin Santos!
1: Obrigada, amiga. Deus te abençoe.
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0: final de mais um programa Linha do Tempo. Fica tranquilo, a gente volta a qualquer momento aí pra fazer a sua alegria, tá bom? E a nossa também, porque a gente adora fazer isso aqui, tá bom? Abraço pra você, a gente se encontra no próximo programa.
1: Às 21h51.
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0: O programa a seguir é de conteúdo livre. Começa agora, Music Mix. Fala pessoal, tá no ar a edição do Music Mix com Jonatas Gonçalves, trazendo a melhor sequência musical do seu artista predileto pra gente ficar ligado aqui na rádio o dia inteiro pra curtir o sucesso do seu cantor, da sua cantora, daquela dupla, daquela banda favorita. É o Music Mix com Jonatas Gonçalves começando agora na sua rádio.
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0: o programa Music Mix, aqui na sua rádio, trazendo grandes sucessos do seu artista predileto. Olha, eu quero convidar você para participar aqui via WhatsApp. Manda a sua mensagem de áudio, manda texto, manda fotos, manda figurinhas. Coloca aí no seu nome, o nome do bairro, se você é daqui da nossa cidade, ou se você é fora da cidade, aqui da rádio, coloca aí o nome da sua cidade também, viu? Manda tua mensagem aqui no WhatsApp da rádio, pode mandar mensagem nas redes sociais, ou pelo site, pelo aplicativo também, viu? Jonatas Gonçalves está na área, fazendo parte do Music Mix aqui na nossa rádio, tudo de bom pra você. A gente vai pro intervalo, daqui a pouco tem mais.
1: Vinte e duas horas e 28 minutos.
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0: tá todo mundo curtindo a edição do Music Mix, viu? Esse sucesso que a gente tocou aqui atendendo a pedidos. Pra você que está ouvindo o nosso programa, pode participar aqui nas redes sociais, no WhatsApp da rádio. Peça sua música dentro do perfil do programa que a gente atende aqui nas próximas edições, tá bom? Pessoal, a gente vai pro intervalo. Daqui a pouco tem mais Music Mix.
1: Às 23h04.
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0: É o programa Music Mix, trazendo um mix das principais músicas do seu artista predileto, do seu cantor, da sua cantora, daquela banda, daquela dupla favorita. É o Music Mix todo dia, trazendo músicas escolhidas com muito carinho, a dedo, pra você curtir e ficar junto com a gente pra hora passar bem rapidinha aqui na nossa rádio com o Jonatas Gonçalves no Music Mix. A gente vai pro intervalo, já já tem mais.
1: Às 23h36.
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0: Ah, essa eu gostei. Toca mais uma. Music Mix. Este é o Music Mix com o Jonatas Gonçalves, voltando com mais uma sequência.

0: Você ouviu pela Rede Romance de Rádio John Secada, dele e Miguel Morejão, ano de 1992. Angel, Marvin Gaye, dele e Reinaldo Benson e Cleveland, ano de 1971. What's Going On, Holly Star, ano de 2015. Never Going Back.
1: 0:18.
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3: Sua saúde mental requer uma atitude mental correta. Perdão, gratidão e ausência de espírito de vingança. E é afetada pelos insumos com que você abastece a sua mente. Insumos que influenciam o pensamento e a felicidade. Um psicólogo e pesquisador, após 10 anos estudando a ligação entre espiritualidade e saúde mental, concluiu que as pessoas que acreditam em Deus e adotam valores espirituais muito fortes são mais felizes, mais sadias e, na maioria dos casos, mais interessadas intelectualmente do que as pessoas que não o fazem, pois a saúde espiritual equipara-se à saúde mental e emocional. Na hipótese de você não ser tão entusiástico quanto eu sobre o valor dos conselhos bíblicos, recomendo que se lembre do seguinte. De acordo com a revista Fortune, 91% dos executivos-chefes das 500 maiores empresas aprenderam seus valores éticos e morais nas mesmas fontes, na Bíblia e na Igreja. Todos eles alegaram frequentar igrejas protestantes, católicas ou sinagogas. Se Tom Peters, Philip Kotler, Peter Drucker, Fred Smith tivessem escrito um livro que impactasse a vida de 91% dos executivos-chefes das 500 maiores empresas, sem dúvida, você correria para comprar seu exemplar. Não correria?

0: Você ouviu pela Rede Romance de Rádio Michael Johnson, de Randy Gadrun, do ano de 1978, Bluer Den Blue, Quest e Dory Dizzy, de Cavalaro e Picareda, ano de 1973, Noi Dui Per Sempre, Culture Club, de John Moss, Michael Craig e Roy High, ano de 1982, Time.
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2: Comer um pouco de chocolate, comer um quarto de chocolate todos os dias, um montante igual a cerca de um ovo de Páscoa pequeno, pode reduzir o risco de sofrer um ataque cardíaco ou um acidente vascular cerebral.
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3: 0 hora e 31 minutos.

0: Você ouviu pela Rede Romance de Rádio Morada, de André Brisa, Bruno Cavalcante, Felipe Andrade, Masal Torcini, Theo Rubia, Ano de 2020, Emaús, Planet Boom, de Andy Harrison, Noah Waker, Ano de 2019, Jesus Over Everything, For King Country, de Joel Smallbone, Joseph Kerr, Luke Smallbone, Tyler Parks, Ano de 2022, Relay.
1: 0:46.
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3: Comer um pouco de chocolate, comer um quarto de chocolate todos os dias, um montante igual a cerca de um ovo de Páscoa pequeno, pode reduzir o risco de sofrer um ataque cardíaco ou um acidente vascular cerebral.
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4: Diante do amor, os olhos enxergam mais longe, as mãos seguram mais firmes, os pés caminham mais seguros. Diante do amor, o longe se torna perto, o pequeno se torna grande e o feio se torna bonito. Diante do amor, a verdade é revelada, o egoísmo é expulso, o erro é esquecido. Diante do amor, conseguimos transpor barreiras que pareciam intransponíveis. Conseguimos alegrar corações que estavam adormecidos pelo ódio. Construímos pontes sólidas entre homens. Que o amor de Deus esteja em nossos corações sempre.
5: Previsão do tempo para sexta-feira, 9 de outubro de 2026. Região Norte, em Palmas, Tocantins, sexta-feira com céu claro. Temperatura mínima de 26 e a máxima de 38 graus. A umidade do ar é de 80 a 20%. Rio Branco, no Acre, tem previsão de céu encoberto com chuvisco. Temperatura mínima de 24 e a máxima de 35 graus. Umidade do ar varia de 92 a 40%. Você ouviu a previsão do tempo para esta sexta-feira, 9 de outubro de 2026, com informações do IBGE Cidades e do Instituto Nacional de Meteorologia.

0: Você ouviu pela Rede Romance de Rádio Love Deluxe, de Hawk Shaw, ano de 1979, A Máquina do Som, Where Comes That Sound Again? Salomon Burke, de Stones, ano de 1979, A Máquina do Som, Rambly, Dan Hartman, ano de 1979, Instant Replay.
1: 1 hora e 1 minuto.
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3: Foque nos pequenos prazeres. Até mesmo um passeio simples ao ar livre é prazeroso e não pesa não seu bolso.
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4: Ô amigo. Meu amigo não voltou do campo de batalha, senhor. Solicito permissão para ir buscá-lo, disse um soldado ao seu tenente. Permissão negada, replicou o oficial. Não quero que arrisque a sua vida por um homem que provavelmente deve estar morto. O soldado, ignorando a proibição, saiu e uma hora mais tarde regressou mortalmente ferido, transportando o cadáver do seu amigo. O oficial estava furioso e disse: já tinha dito que ele estava morto. Agora eu perdi 2 homens. Diga-me, soldado, valeu a pena trazer um cadáver? E o soldado respondeu: claro que sim, senhor. Quando o encontrei, ele ainda estava vivo e pôde me dizer: tinha certeza que você viria. Amigo é aquele que chega quando todo mundo já se foi. Jesus, o amigo certo das horas incertas.

0: Você ouviu pela Rede Romance de Rádio, Kerry Lucas, do ano de 1979, A Máquina do Som. Sometimes a Love Goes Wrong. The Tourists, de Raymond e Hawker, ano de 1979, I Only Want to Be With You. Dan High, de Lewison, ano de 1979, Monkey Shop.
1: 1:12.
2: Certa vez, uma indústria de calçados aqui no Brasil estava desenvolvendo um projeto de exportação de sapatos para a Índia. E mandou dois de seus consultores a pontos diferentes do país para fazerem as primeiras observações do potencial daquele futuro mercado. Depois de alguns dias de pesquisa, um dos consultores enviou a seguinte informação para a direção da indústria. Senhores, cancelem o projeto de exportação de sapatos para a Índia. Aqui, ninguém usa sapatos. Sem saber, alguns dias depois, o outro consultor mandou seu parecer. Senhores, tripliquem o projeto da exportação de sapatos para a Índia. Aqui, ninguém usa sapatos. Ainda. Moral da história. A mesma situação era um tremendo obstáculo para um dos consultores e uma fantástica oportunidade para o outro. Da mesma forma, tudo na vida pode ser visto com enfoques e maneiras diferentes. Os desanimados acham que o vento geme. Os que têm esperança acham que ele canta.

0: Você ouviu pela Rede Romance de Rádio Daniel, de Lucimar, ano de 2002, Um Homem Apaixonado. Belo e Ludmilla, de Reginaldo Grande Lucas, James Mutum e Wilson Rodrigues, ano de 2022, Não Vá Me Enganar, O Amor Que Eu Sempre Quis, de Close Eye, Get You. Adriana, de Joran e Gilson, ano de 1988. Tá combinado assim.
1: 1:28.
2: Bem-aventurados aqueles que são chamados à ceia das bodas do Cordeiro. Apocalipse 19:9.
3: Previsão do tempo para sexta-feira, 9 de outubro de 2026. Região Nordeste, Aracaju, em Sergipe, tem céu claro com temperatura mínima de 25 e máxima de 31 graus nas horas mais quentes do dia. A umidade do ar vai de 90% a 60%. Ituaçu, na Bahia, previsão de céu claro no aniversário da cidade com temperatura mínima de 14 a máxima de 32 graus. A umidade relativa do ar é de 100 a 30%. Você ouviu a previsão do tempo para esta sexta-feira, 9 de outubro de 2026, com informações do IBGE Cidades e do Instituto Nacional.

0: Você ouviu pela Rede Romance de Rádio Jam, de Fred Sayers, Kate House, ano de 1985. You and Me, Richard Rogers, de Jesus Wine, ano de 1989. Crazy in Love, de Stylistic, de Hugo e Luigi e George David Weiss, ano de 1975. If You Were There.
1: 1:44.
2: Cristo ingressa agora nos guetos da sociedade e denuncia o mais cruel flagelo social, que é a perversa distribuição da riqueza. Clamando pelo desmonte das desigualdades, condena a prepotência das elites, as tensões dos conflitos sociais e as arbitrariedades dos poderes constituídos. O plantio de um homem rico produziu abundantes frutos. E ele carregava dentro de si esta preocupação: que farei, pois não disponho de depósitos para recolher tamanha safra? E decidiu: derrubarei os meus celeiros e construirei outros maiores. E neles guardarei todas as minhas colheitas e meus bens. E direi à minha alma: tens tu muita riqueza sob tua guarda por longos anos. Descansa, come, bebe, deleita-te. Mas Deus disse a esse homem: louco, esta noite mesmo te virão buscar tua alma. E as coisas que juntaste, para onde irão?

arrendou-a a alguns trabalhadores rurais e se ausentou por algum tempo. Mais tarde, enviou um de seus empregados para que os arrendatários lhe pagassem parte da colheita. Estes, depois de açoitarem seu encarregado, mandaram-no de volta sem nenhum pagamento. O fazendeiro tornou a enviar um outro funcionário. Os arrendatários rurais reincidiram nas ofensas e, ferindo, despediram o serviçal sem nada. O terceiro emissário foi brutalmente agredido e morto. Diante de tais fatos, o fazendeiro refletiu: que hei de fazer? Vou então despachar meu filho, e eles com certeza o respeitarão. Mas os trabalhadores rurais, quando viram o rapaz, logo maquinaram: ele é o herdeiro de tudo. Matemos o jovem e tomaremos posse da terra. E conduzindo-o para fora da vinha, assassinaram um adolescente. Que lhes fará o dono da propriedade? Com certeza, castigará os malfeitores e arrendará as terras.

0: Você ouviu pela Rede Romance de Rádio Stacy e Kimiko, ano de 1990, White For Me, de Cover Girls, de Albert Cabrera, Andy Panda e Dr. Bob, ano de 1986, Show Me, Tiffany, de Steve, Sting e Tim Jones, ano de 1988, Eldest Time.
1: 2 horas em ponto.
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3: O Ibovespa fechou em queda de 0,74% aos 204.302 pontos. Foi a segunda baixa consecutiva do índice depois do recorde registrado na segunda-feira. O resultado foi influenciado principalmente pelo cenário internacional. A ata da última reunião do Federal Reserve, o Banco Central dos Estados Unidos, mostrou que todos os integrantes apoiaram o aumento dos juros e que a maioria considera possível uma nova alta ainda este ano. A perspectiva de juros mais elevados nos Estados Unidos aumenta a cautela dos investidores e pode reduzir o interesse por ativos de maior risco, como as ações. As ações de banco devolveram parte dos ganhos recentes e contribuíram para a queda do índice. Os papéis da Vale recuaram 2,30%. Durante o pregão, o Ibovespa chegou à máxima de 206.877 pontos e a mínima de 204.176 pontos. Reportagem Sofia Muniz.

0: Você ouviu pela Rede Romance de Rádio Samantha Fox, de Lou Mason e Mark Shev, ano de 1986. Three Devotion, Michael McDonald, dele e David Peck, ano de 1985. Who Love, Gina Tillman, dela e Skyler, ano de 1986. In My Fantasy.
1: Duas horas e 14 minutos.
2: 5 minutos após chegar no céu. Pode ser no momento ou após um tempo de espera, mas estarei diante do meu Senhor. Então, no instante, todas as coisas serão vistas por nova perspectiva. De repente, as coisas que achei ser importantes, as tarefas de amanhã, os planos da igreja, meu sucesso ou fracasso em agradar os que me cercam, essas coisas não terão a menor importância. E as coisas às quais dei pouca atenção, falar de Cristo ao vizinho, o momento de fervente oração, a confissão e o abandono do pecado, serão reais. No céu desejarei de todo o coração poder ter de novo um milésimo do tempo que deixei escapar-me entre os dedos, poder retirar todas aquelas incontáveis conversas que poderiam ter glorificado meu Senhor, mas não o fizeram. 5 minutos após eu chegar no céu, creio que desejarei de todo o coração ter sido mais fiel para ler a palavra de Deus e esperar nele em oração, e que pudesse tê-lo conhecido enquanto ainda estava na terra, da forma como ele desejava que eu o conhecesse. Desejarei, mas será tarde demais.

0: Você ouviu pela Rede Romance de Rádio Chris Jasper, dele e M. Jasper, ano de 1989. The First Time, Enchantment, de Ed Johnson, ano de 1983. I Am Dreaming, Kelly Mari, dela, ano de 1990. My Heart Surrenders. 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
1: Previsão do tempo para sexta-feira, 9 de outubro de 2026. Região Centro-Oeste, Goiânia em Goiás, amanhece com céu claro, mas tem previsão de acúmulo de nuvens ao longo do dia nesta sexta-feira. Os termômetros marcam mínima de 21 e máxima de 35 graus. Umidade relativa do ar gira em torno de 60 a 20%. Campo Grande, Mato Grosso do Sul, tem céu encoberto com chuvisco à tarde. Temperatura mínima é de 23 e a máxima de 31 graus. Umidade do ar varia de 80% a 30%. Você ouviu a previsão do tempo para esta sexta-feira, 9 de outubro de 2026, com informações do IBGE Cidades e do Instituto Nacional de Meteorologia, INMET.
2: Horas e 30 minutos.

0: Você ouviu pela Rede Romance de Rádio, Jimmy Hoffa, de 1980, de Robin Gibb e Blue Weaver, Hold On To My Love, Daddy Hell e John Waits, deles, de 1981, Your Imagination, Taya Smythe, dela, ano 2024, Gonna Be Good.
1: 2 horas e 40 minutos.
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3: É impressionante como tem gente com a capacidade de só enxergar o lado negativo das coisas. Seja lá o que for, ela só olha o lado ruim, jamais o lado bom. O Tiago costuma ser assim. Aí vem vindo ele, sempre reclamando com o mundo.
4: Ah, que droga, que calor!
3: Está de mau humor, Tiago?
4: Não é para estar, seu Teófilo. Eu trabalho de vendedor, passo o dia inteiro na rua. E olha só o calor que está fazendo.
3: Talvez fosse melhor que caísse uma boa chuva.
4: Não, aí também não, né? Se chove, fica pior ainda para andar na rua.
3: Tudo bem. Então, o melhor seria ficar nublado e refrescar um pouco.
4: Aí também não, seu Teófilo. O dia nublado é triste. Não dá vontade de trabalhar. O dia com sol é mais alegre, mais grande.
3: Então, está tudo bem. O dia está ensolarado.
4: Esse é o problema. Olha só o calor que está fazendo.
3: Tiago, com licença. Tá, eu preciso ir andando. Eu só espero que o seu mau humor não seja uma doença contagiosa. São raras as vezes em que eu perco a paciência, mas com o Tiago não teve jeito. Que olhar pessimista aquele rapaz tem com o mundo. Em compensação, a namorada dele é um doce de menina. Chama-se Ana Maria. E o que Tiago tem de pessimismo, a Ana Maria tem de otimismo pela vida.
5: Oi, seu Teófilo. Oi. Bom dia.
3: Tudo bem, Ana Maria?
5: Tudo. Com um dia assim como hoje, de céu azul, com sol. Ai, não tem como não se dizer bom dia, não é?
3: Você tem toda a razão. Encontrei o seu namorado agora há pouco. Ele estava de mau humor.
5: Isso é normal. Mas ele não faz por mal. É o jeito dele. Isso pode até ser um defeito, mas ele tem tantas qualidades que a gente até esquece disso.
3: Ana Maria, se você não existisse, teria que ser inventada.
5: Obrigada pelo elogio, seu Teófilo. Mas eu preciso me apressar, senão eu perco a hora do serviço. Bom dia para o senhor.
3: E para você também. À noite, os dois sempre se encontram antes da aula. Estudam em classes diferentes. Mas algo me diz que hoje o encontro entre ambos vai causar algo diferente no Tiago.
4: Oi, Ana Maria.
5: Oi, Tiago. Nossa, meu amor. Você está com uma carinha?
4: E não é pra estar. Só me acontece coisa ruim.
5: Ah, não seja exagerado.
4: Exagero? Olha só pra isso aqui na minha camisa.
5: Ah, é uma manchinha de café.
4: Acontece que essa é a camisa que eu comprei no shopping. Olha só a marca.
5: É daquelas bem caras, né?
4: E pensa que parou por aí? Não! Olha aqui esse meu disco. Eu emprestei para um colega.
5: E o que tem ele?
4: Veja só. Está com a borda toda lascada.
5: Ah, mas dá para tocar, não dá?
4: Não dá, mas este é o meu disco importado. Custou uma nota!
5: Mas isso não é o fim do mundo.
4: Você diz isso porque não perdeu um óculos escuro, como o meu. Daqueles que um cara trouxe dos Estados Unidos, lembra?
5: Ah, não fique desse jeito, amorzinho. As coisas não são assim tão ruins.
4: E para completar, eu esqueci o meu estojo no serviço. Que droga de vidro!
5: Isso também a gente resolve. Eu tenho uma caneta ali na bolsa, eu vou pegar. E aí, Tiago?
4: Oi, Soraya.
5: Pena o que aconteceu com a Ana Maria, né?
4: Eu não tô sabendo.
5: Ela foi despedida no serviço hoje. Que coisa chata.
4: Peraí, você tem certeza?
5: Claro. Ela me disse assim que chegou na escola. Estava triste. Ela não te falou nada, não?
4: Não.
5: Prontinho, aqui está a caneta.
4: Ana Maria, a Soraya me contou que você perdeu o emprego.
5: Foi. por que você tinha que falar, Soraya?
6: Desculpa, Ana Maria. Eu pensei que você já tivesse dito.
4: Me escuta aqui, por que você não me disse nada?
5: Ah, meu amor, você está com tantos problemas que eu não quis te chatear com mais um. Agora dão licença que eu vou para minha classe.
6: O que ela quis dizer?
4: Ela quis dizer que eu sou um babaca. Apenas isso.
7: Assim está escrito. Estou colocando diante de ti a vida e a felicidade, a morte e a infelicidade. Livro do Deuteronômio, capítulo 30, versículo 15.

0: Você ouviu pela Rede Romance de Rádio, Rainer Hockmeyer, ano de 1987, Just a Little Love, Rick Ocasek, dele e Chris Hughes, e Ross Calhoun, ano de 1986, Emotion in Motion, Michael McDonald e Buica, You Belong to Me.
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3: Hoje nós vamos aprender a fazer aveia dormida. Anote os ingredientes. Meia xícara de aveia. Pode ser em flocos grandes ou finos. Uma xícara de leite. Uma colher de chia. Mirtilos ou morangos ou outra fruta de sua preferência. Duas castanhas do Pará picadas ou amêndoa, uma xícara sopa de mel. Para o preparo, misture a aveia, o leite e a chia. Divida em duas taças de sobremesa e leve à geladeira de um dia para o outro. No dia seguinte, coloque o mel, mirtilos e a castanha. Mexa e pronto! Super fácil e super delicioso! O bom é que você pode variar as frutas, as castanhas, assim você não enjoa e pode se deliciar sempre com esta receita, que pode ser servida quente ou geladinha. Você que escolhe.
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0: Você ouviu Kiss from Rose, The Boy of Love, Praise Instrumental, Hero, Mariah Carey.
1: Três horas e 11 minutos.

0: Você ouviu pela Rede Romance de Rádio, Eli Soares, dele, ano de 2021, Graça Maravilhosa. Charity Gale, dela, e David Gentilis, Steven Musso e Sarah Pérez, ano de 2021. You Have Made Me Great, de Isidores, ano de 2022. When Good Made You.
1: Previsão do tempo para sexta-feira, 9 de outubro de 2026. Região Sul. Em Curitiba, Paraná, previsão de céu encoberto com pancadas de chuva isoladas à tarde. Os termômetros registram mínima de 17 e máxima de 27 graus. A umidade relativa do ar fica entre 100 e 50%. Alecrim, no Rio Grande do Sul, comemora aniversário com céu encoberto e com pancadas de chuva e trovoadas isoladas. Nesta sexta-feira, termômetros registrando mínima de 18 e máxima de 21 graus. A umidade relativa do ar oscila entre 100 e 80%. Você ouviu a previsão do tempo para esta sexta-feira, 9 de outubro de 2026, com informações do IBGE Cidades e do Instituto Nacional de Meteorologia, INMET.
2: Horas e 28 minutos.
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4: Você já deve ter visto um elefante preso por uma fina corda em algum circo por aí. Por que será que, sendo um animal enorme, fica preso a uma corda frágil que, com pouco de esforço, ele facilmente arrebentaria? Sabe por que isso acontece? Porque o homem usa um meio extremamente simples, mas muito eficaz, de submetê-lo a isso. Quando o elefante ainda era um bebê, desconhece a força que tem. Preso a uma corda, o bebê elefante tenta escapar. Faz muito esforço, se bate, se machuca, mas não consegue arrebentar as amarras. A cena se repete por alguns anos. As tentativas de se libertar são inúteis e o elefante desiste. Vencido pelas amarras, ele acredita que todos os seus esforços serão inúteis para sempre. Assim é que, depois de adulto, o gigante fica preso a uma fina corda que ele poderia romper com esforços insignificantes. Fazendo um paralelo com o ser humano, gostaria de fazer uma pergunta. Que tipo de amarra tem lhe prendido? Um trabalho que faz você levantar todas as manhãs de mau humor? O vício em bebidas, cigarros ou outra coisa? A perda de alguém que lhe deixa triste já há muitos anos? Uma mágoa? Então, liberte agora mesmo esse grande potencial que está em você, preso por essas e outras tantas cordas invisíveis. Seu destino pertence somente a você. Sua força é muito maior do que você possa imaginar.

0: Você ouviu pela Rede Romance de Rádio, Christopher Cross, ano de 1981, Arthur Stem, Climax, de Babyface e Joyce Irby, ano de 1986, I'd Still Say Eyes, New Kids on the Block, de Miriam Gould, Bernard Lord, Flank Matters, ano de 1984, You'll Be Loving You.
1: 3 horas e 42 minutos.
0: Você ouviu pela Rede Romance de Rádio, Toque Divinal, de Chico Roque, Paulo Massadas, ano de 1998, O Mundo Vai Saber, Negritude Júnior, de José Augusto e Niomar, ano de 1994, Indiferença, Araqueto, de Chico Roque e Sérgio Caetano, ano de 2000, Face Oculta.
1: 3 horas e 43 minutos.

0: Você ouviu White, Red, Writing for You, Richard Marx, If I Want Got You, Alicia Keys, Street Dance, Break Mackney.
1: A Borboleta. Um homem certo dia viu surgir uma pequena abertura num casulo por onde deveria sair uma borboleta. Sentou-se perto do local onde o casulo se apoiava e ficou a observar o que iria acontecer. Mas logo lhe pareceu que ela havia parado, como se tivesse feito todo o esforço possível e agora não conseguisse mais prosseguir. Ele resolveu então ajudá-la. Pegou uma tesoura e rompeu o restante do casulo. A borboleta pôde sair com toda a facilidade, mas seu corpo estava murcho. Além disso, era pequena e tinha as asas amassadas. O homem continuou a observá-la, porque esperava que a qualquer momento as asas dela se abrissem. Na verdade, a borboleta passou o restante de sua vida rastejando com um corpo murcho e asas encolhidas. Nunca foi capaz de voar. O que o homem não compreendia era que o casulo apertado e o esforço necessário à borboleta para passar através da pequena abertura eram o modo pelo qual Deus fazia com que o fluido do corpo daquele pequenino inseto circulasse até as suas asas, para que ela ficasse pronta para voar. Nós também passamos por provas enquanto estamos aqui, pois se tivéssemos uma vida sem problemas ou dificuldades, estaríamos condenados a ficar atrofiados, sem alçar voo. Bem-aventurado é aquele que suporta com perseverança a aprovação, porque depois de ter sido aprovado, receberá a coroa da vida.

0: Você ouviu pela Rede Romance de Rádio Aline Barros, de Samuel Messias, ano de 2021, Jeová Jiré. Jeremy Camp, de Bean Philby e Rubin Morgan, ano de 2010. Mike to Save, Avalon, de Paul Field, Ralph Van Manen e Robert, ano de 1997. Justify to Love.
1: Previsão do tempo para sexta-feira, 9 de outubro de 2026. Região Sudeste, a cidade Rio de Janeiro tem previsão de céu cheio de nuvens. À tarde, deve chuviscar. Os termômetros registram mínima de 20 e máxima de 33 graus. Umidade relativa do ar na capital fluminense vai de 100% a 40%. Itabira, em Minas Gerais, sopra velhinhas com previsão de céu claro. A temperatura mínima é de 17 e a máxima de 31 graus. Umidade relativa do ar é de 90% a 40%. Você ouviu a previsão do tempo para esta sexta-feira, 9 de outubro de 2026, com informações do IBGE Cidades e do Instituto Nacional de Meteorologia, INMET.

0: 4:16.
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0: Você ouviu pela Rede Romance de Rádio Belle Époque de Wayman e Lenton, ano de 1977, A Máquina do Som, Miss Broadway, Honey Millsip de Richard Leite Yarke Jordan, ano de 1979, A Máquina do Som, In No Time At All, Cliff Richard de Alan Turney, ano de 1979, A Máquina do Som, We Don't Talk Anymore.
1: 4 horas e 29 minutos.

0: Você ouviu pela Rede Romance de Rádio Shines e Johnny Gill de Narada e Michael Walden, ano de 1991. Silent Prayer, Tiffany, T-Sting e Tim James, ano de 1988. L. This Time, Dan Hartman, dele, ano de 1984. I Can Dream About You.
1: 4 horas e 42 minutos.
2: Há caminhos que parecem certos, mas podem acabar levando para a morte. Está na Bíblia. Provérbios 14, versículo 12. 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Parabéns! 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Não perca mais tempo. Leia a Bíblia e enriqueça espiritualmente.

0: Você ouviu pela Rede Romance de Rádio Cloud, de William R. Wilson, ano de 1977, A Máquina do Som. Substitute, Joy Bourne, de Wasting in Randazzo, ano de 1983, Going Out of My Head. Robin Gibb, dele e Maurice Gibb, ano de 1983, Juliet.
1: 4 horas e 53 minutos.
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3: Não espere datas especiais. As pessoas precisam ser conquistadas todos os dias. É incrível como as pessoas dão valor às pequenas coisas, você já notou? Sério? Você chega em casa trazendo um bombom e a pessoa já abre um sorrisão. Um elogio vendo a TV quando ela está de pijama e pronto. O semblante dela já muda. Muitas vezes, as pessoas ficam focando em coisas grandes e esquecem por vezes desses pequenos gestos que fazem toda a diferença num relacionamento. Lembro-me que eu era criança e escrevi uma cartinha para uma pessoa da qual eu gostava. Uns meses atrás, quando reencontrei essa pessoa, relembramos esse acontecimento e ela disse: "Ainda tenho aquela cartinha." E eu fiquei pensando nisso. Mais de 15 anos se passaram e ela ainda tem a cartinha daquela pessoa que foi apenas o seu colega na escola? Muitas vezes as pessoas perdem a noção do quanto é importante estar atento às coisinhas pequenas da vida. É uma dica que eu sempre dou para os outros. Façam pequenos exercícios mentais. Lembre-se de elogiar o vosso companheiro ou a companheira do nada. Lembre-se de comprar um doce, ou até mesmo uma flor antes de voltar para casa. Não espere datas especiais. As pessoas precisam ser conquistadas todos os dias. É um pequeno esforço diário. As pessoas sabem que as coisas que à primeira vista não significam tanto são justamente as que têm mais valor. Para ela, esse teu pequeno presente simboliza o teu sacrifício. Significa que você se esforçou e lembra dela mesmo quando ela não está ao seu lado. Um grande relacionamento se constrói nessas pequenas atitudes, pois é através desses gestos que as pessoas ganham asas poderosas, as asas que sustentam e fortalecem essa relação. Então, não espere datas especiais. As pessoas precisam ser conquistadas todos os dias. Reflita nisso.

Previsão do tempo para sexta-feira, 9 de outubro de 2026. Região Norte, em Palmas, Tocantins, sexta-feira com céu claro. Temperatura mínima de 26 e a máxima de 38 graus. A umidade do ar é de 80 a 20%. Rio Branco, no Acre, tem previsão de céu encoberto com chuvisco. Temperatura mínima é de 24 e a máxima de 35 graus. Umidade do ar varia de 92 a 40%. Você ouviu a previsão do tempo para esta sexta-feira, 9 de outubro de 2026, com informações do IBGE Cidades e do Instituto Nacional de Meteorologia, INMET.

Previsão do tempo para sexta-feira, 9 de outubro de 2026. Região Sudeste, a cidade Rio de Janeiro tem previsão de céu cheio de nuvens. À tarde, deve chuviscar. Os termômetros registram mínima de 20 e máxima de 33 graus. Umidade relativa do ar na capital fluminense vai de 100 a 40%. Itabira, em Minas Gerais, sopra velhinhas com previsão de céu claro. A temperatura mínima é de 17 e a máxima de 31 graus. Umidade relativa do ar é de 90-40%. Você ouviu a previsão do tempo para esta sexta-feira, 9 de outubro de 2026, com informações do IBGE Cidades e do Instituto Nacional de Meteorologia, INMET.

Se eu soubesse o que sei agora. Conta-se que o dono de um pequeno comércio, amigo do grande poeta Olavo Bilac, abordou-o na rua e lhe falou: Senhor Bilac, estou precisando vender o meu sítio que o senhor conhece tão bem. Poderia redigir um anúncio para o jornal? Olavo Bilac, muito solícito, apanhou um papel e escreveu: Vende-se encantadora propriedade onde cantam os pássaros ao amanhecer no extenso arvoredo, cortada por cristalinas e marejantes águas de um ribeirão. A casa, banhada pelo sol nascente, oferece a sombra tranquila das tardes na varanda. Meses depois, o poeta topa com um homem e pergunta-lhe se havia vendido o sítio. Nem pensei mais nisso, disse o amigo. Quando li o anúncio, é que percebi a maravilha que tinha. Às vezes, para que possamos reconhecer o valor dos tesouros que possuímos, é preciso que alguém nos abra os olhos. E isso não acontece somente com relação aos bens materiais, mas também no campo afetivo. Talvez, motivados pela rotina ou pela acomodação, passamos a observar apenas as manias ou os pequenos defeitos daqueles que convivem conosco, esquecendo-nos das qualidades boas que eles possuem. Assim, não façamos como o comerciante que queria vender seu sítio e, ao ler o anúncio redigido por alguém de fora, mudou de ideia. Tenhamos nós mesmos olhos de ver, ouvidos de ouvir e sensibilidade para sentir as boas qualidades e as virtudes daqueles que nos seguem mais de perto.

0: Você ouviu pela Rede Romance de Rádio The Bugles, de Bruce Woolley, Geoffrey Downes e Trevor Horn, de 1979, A Máquina do Som, Video Killed the Radio Star, Rupert Holmes, dele, ano de 1979, Ham, Gibson Brothers, de Frank Forte e Van Garde, ano de 1979, o Watch Alive.
1: 5 horas e 12 minutos.
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0: Madamão.
1: O preço do boi gordo teve alta de 0,76% em São Paulo. A arroba é negociada a R$ 376,10. No mercado de frango, os preços também apresentaram aumento na Grande São Paulo, em São José do Rio Preto e em Descalvado. O quilo do frango congelado é vendido a R$ 8,38, enquanto o frango resfriado está cotado a R$ 8,40. Já a carcaça suína especial registrou alta nos atacados da Grande São Paulo. O quilo custa R$ 9,25. Entre os estados analisados pelo CEPEA, o suíno vivo apresentou queda em Santa Catarina. O animal é comercializado a R$ 5,58 o quilo. Os valores são do Centro de Estudos Avançados em Economia Aplicada, o CEPEA. Reportagem Sofia Muniz.
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Você ouviu pela Rede Romance de Rádio Fred Jackson, de Paul Lawrence Jones, ano de 1985, Capitol Records, Rock Me Tonight for All Time's Sake. Willie Hoot, de Alan Bergman, e Marvin Bergman e Marvin Hallish, ano de 1975, A Máquina do Som, The Way We Were. Santa Esmeralda, de J.M. Scarano, L. Gomes, Scorks, ano de 1975, You Are My Everything.

0: Você ouviu pela Rede Romance de Rádio, Tião Secada, dele e Miguel Morejão, ano de 1992. Angel, Marvin Gaye, dele e Reinald Benson e Cleveland, ano de 1971. What's Going On, Holly Star, ano de 2015. Never Going Back.
1: 5 horas e 42 minutos.
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3: Sua saúde mental requer uma atitude mental correta. Perdão, gratidão e ausência de espírito de vingança. E é afetada pelos insumos com que você abastece a sua mente. Insumos que influenciam o pensamento e a felicidade. Um psicólogo e pesquisador, após 10 anos estudando a ligação entre espiritualidade e saúde mental, concluiu que as pessoas que acreditam em Deus e adotam valores espirituais muito fortes são mais felizes, mais sadias e, na maioria dos casos, mais interessadas intelectualmente do que as pessoas que não o fazem, pois a saúde espiritual equipara-se à saúde mental e emocional. Na hipótese de você não ser tão entusiástico quanto eu sobre o valor dos conselhos bíblicos, recomendo que se lembre do seguinte. De acordo com a revista Fortune, 91% dos executivos-chefes das 500 maiores empresas aprenderam seus valores éticos e morais nas mesmas fontes, na Bíblia e na Igreja. Todos eles alegaram frequentar igrejas protestantes, católicas ou sinagogas. Se Tom Peters, Philip Kotler, Peter Drucker, Fred Smith tivessem escrito um livro que impactasse a vida de 91% dos executivos-chefes das 500 maiores empresas, sem dúvida, você correria para comprar seu exemplar. Não correria?

0: Você ouviu pela Rede Romance de Rádio Michael Johnson, de Randy Gadrun, do ano de 1978, Bluer Than Blue, Quest e Dory Dizzy, de Cavalaro e Picareda, ano de 1973, Noi Dui Per Sempre, Culture Club, de John Moss, Michael Craig e Roy High, ano de 1982, Time.
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2: Comer um pouco de chocolate, comer um quarto de chocolate todos os dias, um montante igual a cerca de um ovo de Páscoa pequeno, pode reduzir o risco de sofrer um ataque cardíaco ou um acidente vascular cerebral.
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3: 5 horas, 55 minutos.

0: Ô, compadre, comadre, estamos chegando aqui no Clube do Caipirão, defendendo as tradições culturais de nossa terra com grandes sucessos do nosso cancioneiro. Muita música, alegria pra você, que é o melhor ouvinte do mundo. Vamos que vamos!
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0: A sonoplastia do meu irmão companheiro Zé Luquinha, assessoria e produção da Dona Juju. Juntos nós vamos reviver um passado tão vivo e presente na história e na memória de cada um de nós amantes da música sertaneja. Com a proteção de Deus, estamos chegando.
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1: Aí, ó, Boi Veludo, moda de viola com Tião Carreiro e Pardinho, abrindo com chave de ouro o nosso Clube do Caipirão.
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1: Opa, que maravilha, como é bom estar contigo em mais uma manhã sertaneja aqui no Clube do Caipirão, abrindo o baú da música sertaneja. A Juju foi ajeitar um cafezinho pra nós, já já tem um cafezão cabeceira, o Luquinha tá ali separando mais umas modas, daqui a pouquinho tem humor caipira, ainda hoje tem histórias e canções da música sertaneja e o sucesso por aqui não para.
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1: Agora no jeito, Boi Jabuti, modão de viola com Sulino e Marroeiros.

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1: E tá na hora de tomar aquele cafezão, hein?
2: É verdade.
1: A Juju vem trazendo um cafezão cabeceira pra gente. Aê, Juju, obrigado, hein? Essa aqui é muito pedida na programação.

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1: E o nosso programa tem como objetivo preservar a cultura caipira e a nossa música sertaneja raiz. Por isso, nós temos alguns parceiros que gostam do nosso projeto e nos dão um apoio cultural para continuarmos firmes nessa jornada.
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1: E o nosso Clube do Caipirão está no ar desde 2008, defendendo a viola, a cultura, as tradições de nossa terra, sempre mantendo firme o melhor do nosso cancioneiro rural e da música tradicional, trazendo desde as raridades, as pioneiras da nossa canção, até mesmo as músicas mais novas, mas sempre dentro do estilão do sertanejo raiz, tradicional e romântico. 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
1: Já já tem mais moda.
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1: Muito bem, vamos agora com o Momento Saúde com Edelson Moura.
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1: É o Clube do Caipirão, defendendo a viola caipira, as tradições de nossa terra. Bom dia pra você que tá chegando agora, você que já vem com a gente, seja muito bem-vindo. Tem muita moda boa pra gente ouvir.
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1: Agora vamos ouvir Lisandra e Vitória. Minha vida está nos trilhos.

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2: Aqui é muita moda e pouca prosa. Toca mais uma, Luquinha.

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1: Vamos cuidar do nosso meio ambiente.
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1: Valeu, Wilson Sartori, pelas dicas. É isso aí, vamos cuidar do meio em que vivemos, vamos cuidar do nosso meio ambiente.
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1: Um super domingão, bom dia!

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1: Muito bem, uma pausa ligeira, daqui a pouquinho tem humor caipira, continue com a gente.
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1: Vamos com o momento Saúde com Beleza com Edelson Moura.
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1: Já estamos de volta com o Clube do Caipirão, maior programa sertanejo raiz do rádio.
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1: Agora no jeito, Roberta Miranda, Vá com Deus, participação de Ana Castela. Sucesso.

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2: Agora para o que você está fazendo, chegue mais próximo do rádio, aumenta o volume. Vamos ouvir Os Bastião no humor caipira do Clube do Caipirão.
3: Bastião. Oi. Aqui, meu filho, depois desse café, que eu até lembrei de contar o seu negócio.
4: O que tá acontecendo?
3: Rapaz,
4: de novo?
3: Eu sabe com o passe de Ney, Bastião?
4: Ah, meu Deus do
3: céu. Tomou umas. Aí, e eu passei na hora que tá acabando de tomar o último copo. Eu falei assim, não, compadre, você tem que parar com esse negócio eu de tomar um. Vamos pra igreja, muda num carro aí, Bastião. Pior coisa que tem é você levar B pra igreja, Bastião.
4: Não pode levar, não.
3: Ah, fui, Bastião. Aí chegamos lá, sentamos na igreja lá, aí o pastor tá com a Bíblia na mão. É que Jesus está vindo. Esse aí não vem, não. Eu falei, para com isso, rapaz. Jesus tá vindo mesmo. Você fala, não vem. Aí, que trem, rapaz. Toda vez que o pastor falava que Jesus tava vindo, ele falava que não vem, que não sei que tem. Aí o pastor fez o que negócio, Bajão.
4: Claro.
3: Pegou o telefone, ligou pra polícia. Falou assim, ô, sou polícia. Ó, eu tô com um bêbado aqui, um irmão aqui, que não tá deixando eu continuar com o culto.
4: Eu sei que trouxe ainda, hein?
3: Aí, sabe o que falou? Esse aí, véi.
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2: Aí, Os Bastião, aqui no Humor Caipira do nosso Clube do Caipirão. Siga no Insta, @osbastiãosg. Amanhã tem mais causa pra você.
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2: Toca mais uma, companheiro.
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2: Vamos com o Minuto do Caminhão, para você que tá na rodagem, tá no trecho, cruzando as estradas do nosso Brasil.
3: O uso de caminhões movidos a biocombustíveis ou eletricidade está avançando rapidamente entre os grandes frotistas brasileiros. Além dos ganhos para a imagem da empresa, a maior vantagem é a financeira. Muitos grupos são capazes de gerar sua própria energia. Mas ainda existem um desafio: abastecer os estradeiros a bateria. Uma solução é usar carregadores superpotentes ou fazer uma troca rápida. A chinesa Sany promete resolver o problema. Seus modelos rodam mais de 800 quilômetros com uma carga e a bateria pode ser trocada. Para facilitar, o sistema é todo pré-fabricado e automático. O posto de troca ocupa 50 metros quadrados e faz até 168 substituições por dia. A troca completa da bateria instalada atrás da cabine é feita por robôs em menos de 5 minutos. E o caminhoneiro nem precisa sair da boleia. O mais incrível é que essa tecnologia pode chegar ao Brasil. A Sany está aqui desde 2007 e tem uma fábrica na cidade paulista de Jacareí. Atualmente, os caminhões elétricos da marca estão sendo testados por grandes grupos nacionais, como a indústria de celulose Bracell. Na China, a Sany é uma potência. Fabrica estradeiros, basculantes e guindastes a diesel, híbridos, elétricos e até movidos a hidrogênio. Quer saber mais sobre o mundo dos pesados? Aqui todo dia tem novidade pra você.
2: São as dicas para os amigos da estrada. Você que tá na boleia do bruto, obrigado pela carona. Lembrando que o Clube do Caipirão é o limite aí do seu rádio.
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2: Um ótimo domingo pra você. Bom dia.

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2: Firme na toada nessa bonita jornada da música sertaneja. E o compadre, comadre, você que tá acompanhando o nosso programa aí, ó. Você tá no trânsito, tá no trabalho, tá de boa. Faz um videozinho filmando o rádio, filmando aí o trabalho, ouvindo o Clube do Caipirão na rádio que você tá ouvindo, a sua região, tá bom? Aí marca lá no Instagram, @ Clube do Caipirão, tá joia? Ah, Caipirão, não tem Instagram, não sei mexer com isso. Então manda aqui no WhatsApp pra gente postar, beleza? Código de área 18996431387. 996431387. Faz um videozinho onde você tá ouvindo o Clube do Caipirão, a hora que é, e manda pra gente, tá bom? Pra gente repostar aí e divulgar cada vez mais a nossa moda sertaneja.
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2: Já tem mais sucessos.
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4: Ó, nós outra vez aqui defendendo a viola caipira, as tradições de nossa terra aqui no Clube do Caipirão, é só modão.
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4: No jeito Zé Garoto e Dimboré, buscando a mineira.

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0: Ô, moçada, eu bem. Começa o programa Roberto Meirinho para todo o Brasil e fora dele também. Mais de 10 anos de sucesso no ar, aqui na sua rádio preferida. Você que tá curtindo o programa Roberto Meirinho, nosso muito obrigado. Dona de casa, você que é motorista, você que tá no trabalho, no lazer, você que tá com o ouvido coladinho no rádio, no seu celular. A festa da música sertaneja começou e vamos começar bonito com a música que vem conquistando o Brasil. É Pá e Pum, composição do Roberto e Detevaldo Viana. Aguenta coração, começou o programa Roberto e Meirinho. É só modão!
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ouviu aqui no programa Roberto Meirinho, eles, os gargantas de ouro do Brasil, milionário José Rico cantando a música Vá Pro Inferno Com Seu Amor, uma composição do meu querido pai Meirinho. E olha, que era ele aí na sanfona, hein? É o programa Roberto Meirinho, a festa da música sertaneja.

0: Olha aí, já está aqui na emissora, em nosso canal do YouTube, o mais novo lançamento de Roberto Meirinho. A música Minha Paixão. Mais uma dor de cotovelo para quem tá apaixonado e gosta de molhar pescoço. Peça aqui na sua rádio preferida a música Minha Paixão com Roberto Meirinho.
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3: Nessa eleição passada lá em Minas, acabou que tava ruim demais das vistas. Foi lá num candidato, falou assim: ó, doutor, eu nunca pedi o senhor, mas eu tô precisando que o senhor arrume um óculos pra mim. Falei: não, tem um balaio aí, pega um lá. Eu fui lá e catou um, mas ele era tão forte que tinha um menino vendendo machixe na rua. Falou assim: menino, quanto que é a jaca?
0: Roberto Meirinho, a alegria da música sertaneja. E a alegria nós ficamos também quando recebemos de vocês as músicas que vocês cantam de Roberto Meirinho. Vamos ver quem tá cantando a música de Roberto Meirinho agora?
4: Você, meu calo de mel, pedaço do céu.
0: Para. Não. Tem que ser música do Roberto Meirinho.
4: Não, eu vou pensar. Depois eu canto uma música. Eu vou pensar, tá bom?
0: Tá bom. Enquanto você pensa, o Antenor dos Santos, lá de Tietê, tá cantando uma música de Roberto Meirinho. Só que ele não tá com o violão na mão. Ele tá com a sanfona no braço. Manda lá, Antenor!
5: Alô, Roberto. Alô, Meirinho. Aqui é o sanfoneiro Antenor dos Santos. E é como diz o cantor Fernando: o show não pode parar. Então vou cantar essa música bonita pra você.

0: Montenor dos Santos, você que tá com violão na mão ou com a sanfona na mão, cante uma canção que a gente mostra pro povão. Mas tem que ser uma canção do Roberto e Meirinho. E eles estão chegando pra fazer um regaço nesse trem!
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0: Você ouviu aqui no programa Roberto e Meirinho, nossos amigos Chitãozinho e Xororó, cantando a música 60 Dias Apaixonados, uma composição do Darcy Rossi e do Constantino Mendes. Não saia daí, que nós vamos tomar uma aguinha.
1: Deixa eu tomar um pouquinho de café. Pode?
0: Claro que pode. Vamos lá, Bodão.
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3: 7:12.
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0: É o programa Roberto Meirinho pra todo o Brasil e fora dele também. É eu, bem! A festa da música sertaneja aqui no seu rádio. E agora, Bodão, chegamos na hora da mix do Roberto Meirinho. Os grandes clássicos gravados por Roberto Meirinho, regravados por outros intérpretes e vice-versa. E hoje, vamos cantar aqui com eles, os Gargantas de Ouro do Brasil.
2: Nós e Milionários é Rico?
0: Roberto e Meirinho e Milionários é Rico, cantando Nasci para Te Amar.
2: E a composição?
0: É dele, Ramoncito Gomes. Aguenta, coração! O programa Roberto e Meirinho!
2: Só mandar!

0: Aqui no programa Roberto e Meirinho, vocês ouviram nossos amigos Alan e Aladim cantaram Só Liguei Pra Dizer Que Te Amo.
1: E a composição?
0: É deles, J. Alongo, Aladim e Monte Alve.
2: Daqui a pouco você vai ouvir.

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0: É o programa Roberto e Meirinho, a festa da música sertaneja.

0: hinos da música sertaneja. Belmonte e Amaraí cantaram Saudade de Minha Terra, Bodão.
1: E a composição?
0: É do Goiás e do Belmonte. É o programa Roberto e Meirinho, a festa da música sertaneja.
1: Que é isso, minha gente? Essa é coisa boa. E vamos de música? Quem vem aí?
0: Tá chegando pra cantar pra gente aqui, bonito, João Mineiro e Marciano, Amor e Amizade. Ou de Assim, já não.
1: Composição?
0: É do Marciano e Darcy Rossi. Aguenta, coração, programa Roberto e Meirinho.
1: Só moda!

0: continue aqui na mesma sintonia, nós voltamos já já, se tomar uma aguinha rapidinho.
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2: Sete horas e 28 minutos.

0: país cantado e contado aqui no seu rádio. E esse bloco nós vamos começar com uma super mensagem de um grande amigo nosso.
1: Grande Roberto e Meirinho, uma dupla que tenho o maior carinho, maior respeito e honra de ser amigo deles. E também ter parceria de composições com o Roberto, Noite da Nossa Paixão, com o Meirinho Júnior, É Hora do Amor, entre outras. Sucesso, meus amigos! Quebra tudo! Aqui quem fala é o compositor e cantor Ilson Teodoro. Sou fã número um de vocês.
0: Valeu, Ilson! E aí vai a música que nós compomos juntos, É Hora do Amor.
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1: Vamos, Jack, vamos! Vamos, vamos, vamos!
0: Você vai indo pra onde com esse Jack, velho?
2: Eu falei isso. Vou curtir Mulher Maravilha com o Dudu Quintalvan.
0: E a composição?
2: A composição é do Dalvan e do Tião Carreiro. Aguenta, coração. Programa Roberto Verinho.
0: Só moda!
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0: ao regaço. Para nós, Luciano e Sidney, falar de Roberto e Meirinho é a coisa mais gostosa. Nós temos a felicidade de tê-los como nossos amigos, pessoas maravilhosas, profissionais excelentes, né? Tivemos a felicidade do Meirinho produzir o nosso primeiro disco, ainda vinil. Deus já chamou o Meirinho do seu lado lá, mas deixou o Miro, seu filho, né? Representando o Meirinho, e como o Meirinho hoje, né? Está fantástica a dupla Roberto e Meirinho. E hoje, nessa nova etapa, né, do programa de Roberto e Meirinho, que maravilha, né? Então, Roberto e Meirinho, nossos irmãos, eu só que tenho que desejar a vocês mais sucesso ainda. Deus sempre esteve, está e estará com vocês, tá bom? Um beijo do Luciano e Sidney, sucesso e estamos juntos, tá bom? Aquele abraço.
1: Vamos lá pra ver se o programa vai ser bom. Nós, Luciano e Sidney, estamos nos sentindo muito felizes por fazermos parte da história de vocês, Roberto e Meirinho, ok? Sucesso para vocês e mais um espaço que nós temos aí para divulgar a nossa música sertaneja, ok? Sucesso! Vamos lá para ver se o programa vai ser bom! Valeu, moçada!
2: Ô, Luciano e Sidney Bodão!
3: Ei, nossos irmãozão, né? Dupla maravilhosa também. Quantos anos, né? A gente já se conhece.
2: Uma história muito linda, né? Eles com o violão na mão, mas bonito demais mesmo. E cantaram os modão do Roberto Meirinho aí, mostrando um trechinho dos modão. E vocês que estão ouvindo o programa Roberto Meirinho, façam como o Luciano Sidney. Você que tiver com o violão na mão, cante uma canção do Roberto Meirinho que a gente mostra pro povão. É só mandar pra gente nas redes sociais. Façam como o Luciano Sidney. Um abraço, Luciano Sidney, lá em Minas Gerais. Ô, moçada boa, que a gente não esquece jamais. É,
3: ele não esquece uma vez que ele estava em casa, o Sidney. Ele falou que foi o melhor omelete que ele comeu até hoje. Foi eu que fiz. Vamos, foi? Tô mentindo!
2: Luciano e Sidney, os homens que já experimentaram o omelete do modão. É o programa Roberto Meirinho, culinária e muita música boa pra você. E vamos de moda, modão!
3: Vamos lá, quem vem aí?
2: Tá chegando pra cantar pra gente, Jean e Giovanni, Amante Anônimo, modão.
3: E a composição?
2: É dos nossos amigos, Monetário e Financeiro. Aguenta, beleza, coração, programa Roberto Meirinho.
3: Só modão!
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0: Não saia daí, nós voltamos já já. Fique na mesma sintonia que o programa Roberto Menino está imperdível. Tem muita novidade por aí. Mas vamos tomar uma aguinha, Bodão?
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2: Sete horas e 42 minutos.
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0: Olá, delícia! É o programa Roberto e Meirinho pra todo o Brasil e fora dele também. É eu, bem! A festa da música sertaneja aqui no seu rádio. E chegamos agora nos causos cantados, os verdadeiros modões. E hoje, Bodão, um modão novo que você escreveu com... Olha, fantástico, viu? Direito de sonhar.
1: Direito de sonhar. E foi feito lá no estúdio do Ninão.
0: Lá no Dondrade Estúdio. Daqui a pouquinho, pega a caneta e pega o celular aí. Mas primeiro, escute o Direito de Sonhar pra você ter certeza que o modão do seu sucesso vai ser gravado aqui. Mas agora, Roberto Meirinho, Direito de Sonhar.
1: A composição é minha mesmo, né?
0: Eu fico só te atentando na Tereza.
1: Não fica tudo em casa.
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0: programa Roberto e Meirinho. Vocês ouviram a música Direito de Sonhar. Fala a verdade, quem não se identifica com essa música, hein? Bodão, quando você escreveu, ela estava inspirada, hein?
1: É, são coisas da vida, né?
0: É. Daqui a pouco você vai ouvir.

0: Novo sucesso! 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
3: Quem vem aí agora cantar uns modão pra gente?
0: Nossos amigos e amigos, olha, de uma vida, Bodão. Eu tive uma experiência tão maravilhosa com esses dois moços. Eu falo dois moços porque são pais de dois moços que são pais de dois outros moços. Quem não sabe o que eu tô falando da geração de cantador. César e Paulinho, o Fábio e o Ed, são a continuidade de Craveiro e Cravinho, que vem cantar agora no programa Roberto Meirinho.
3: E a música?
0: A música Franguinho na Panela.
3: E a composição?
0: A composição é deles, Moacir dos Santos e Paraíso. Aguenta, coração, programa Roberto Meirinho.
3: Só modão!
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Cimeirinho, é o Tião do caminhão, caboclinho. Eu tô aqui em Santa Catarina, eu quero ouvir uns modão. Ô, Roberto Cimeirinho.

0: nos causos cantados do programa Roberto Meirinho. Vocês ouviram Jacó e Jacozinho cantando a música Disco Voador. Que letra, hein, Vodão?
1: Ah, sem dúvida alguma. E a autoria de quem?
0: A autoria é do Palmeira. Olha, uma coisa muito bacana que o Roberto sempre enfatiza aqui no programa Roberto Meirinho é justamente isso. O autor das obras, o compositor, a essência da música é sempre levantada aqui muito a sério no programa Roberto Meirinho. Essa música mesmo, Disco Voador, tem diversos autores nas redes sociais, né, Bodão?
1: Tem.
0: Outro dia eu até conversava com o nosso querido Joel Marques justamente sobre isso, sobre a forma como é colocado a autoria das grandes obras, né? E a responsabilidade disso é uma coisa muito séria. Essa música pertence ao querido Palmeira, que fez dupla com o Biá. E essa música
1: grande produtor, grande poeta, né? Palmeira.
0: É isso. E aqui no programa Roberto Meirinho a gente enfatiza e toma todo esse cuidado. Então, aqui no programa Roberto Meirinho, nos causos cantados, a música Disco Voador, uma música atual, hein? De todos os tempos. Cantaram Jacó e Jacozinho, autoria do Palmeira. É o programa Roberto Meirinho, a festa da música sertaneja. Mas que continua daqui a pouquinho, né, Bodão?
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2: 7:56.
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0: Porteiro! É o programa Roberto Meirinho, a festa da música sertaneja, aqui pra todo o Brasil e fora dele também. É, eu, bem. E chegamos na hora do fuzuê, a hora que o Roberto Meirinho faz um regaço pra você. E vamos cantar agora O Pau Quebrou.
1: E a composição?
0: A composição do próprio Roberto, por isso eu te tô com a Ana Tereza.
1: É isso aí.
0: Aqui na hora do fuzuê, Roberto Meirinho cantando pra você.
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0: Alô, Terezinha! No programa Roberto e Meirinho, não pode parar! Ataíde Alexandre, tá nervoso? Vai pescar!

0: Você ouviu no programa Roberto e Meirinho, na hora do fuzuê, a Thaíde Alexandre cantando Tá Nervoso? Vai pescar, Bodão!
1: E a composição?
0: A composição é deles, do Alexandre e do Rick. Você também gosta de pescar, né, Bodão?
1: Opa!
0: É o programa Roberto e Meirinho, na hora do fuzuê, a hora que Roberto e Meirinho faz um regaço pra você.
1: Quem vem aí agora pra cantar?
0: Ah, vem chegando pra cantar bonito! Irídio e Irineu, Bica d'Água, Bodão!
1: Opa, é a composição?
0: É do João Gonçalves e do produtor. Aguenta, coração, o programa Roberto e Meirinho!
1: Só Bodão pra relembrar!

0: E na hora do fuzuê do programa Roberto Meirinho, vocês ouviram nossos amigos Divino e Donizete cantando a música Coração Cafajeste, bodão.
1: E a composição?
0: A composição é dele, Donizete Santos. 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
1: Aos Rio Pretense, lá de São José do Rio.
0: É tudo conterrâneo, tudo conterrâneo nosso. Um abraço, Divino e Donizete. É o programa Roberto Meirinho. Olha, não saia daí, continue na mesma sintonia, que tem muito mais novidade pra você. Daqui a pouquinho nós estamos de volta, né, bodão?
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2: Oito horas e 12 minutos.
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0: padre e mulher pra conquistar o coração de uma mulher? Como é que a gente faz, Bodão?
1: Ah, é fácil, fácil, muito fácil. Porque mulher é a rainha do mundo, né? A dona do mundo. Pra conquistar uma mulher é amor, carinho.
0: Né? curtindo o programa Roberto e Meirinho já é um bom começo.
1: É, também.
0: Aqui no Quadro em Mulher, onde desfilam as grandes vozes femininas da música sertaneja. E hoje não podia ser diferente. Começamos com ela, Bodão, que tá fazendo um sucesso danado pelo Brasil já faz um tempinho, hein? Vem aí, Paula Fernandes cantando a música Pássaro de Fogo.
1: E a composição?
0: É dela mesma, Bodão. Paula Fernandes.
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0: Você ouviu no programa Roberto Meirinho a nossa amiga Jaine cantando a música Mississippi Bodão.
1: E a composição?
0: A composição é deles, Elias Muniz e Werner Tunesen. Ó, que chique. É o programa Roberto Meirinho no quadro Mulher, a festa da música sertaneja.

0: e mulher do programa Roberto Meirinho, vocês ouviram? Roberta Miranda, A Mulher em Mim.
1: E a composição?
0: Roberta Miranda. Continue na mesma sintonia, uma aguinha, né, Bodão?
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2: 8:26.
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0: Porque o Brasil é o programa Roberto e Meirinho para todo o Brasil.
5: Brasil!
0: E fora dele também, é eu, bem, a história da música sertaneja cantada e contada aqui no seu rádio. E agora chegamos no momento mais esperado do programa.
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0: Uma mix muito especial. Ele cantando com Roberto Meirinho, Luan Santana, A Noite do Nosso Amor. Uma composição do Jaque e do Abel. Aguenta, coração!

0: isso aí, na Salada Musical você ouviu Roberto e Meirinho com nosso amigo Claudinei Araújo cantando a música Chora Coração. Com nosso amigo Tássio Mendes nós cantamos a música Vou Pagar Pra Ver. E com nossos amigos Caju e Castanha, Tu Tá Comendo Vrido. Um sucesso atrás do outro aqui no programa Roberto e Meirinho, a festa da música sertaneja.
1: Para refletir,
2: o tempo é o melhor professor. Mesmo se você não fizer boas perguntas, ele sempre dará as melhores respostas.
1: Já vou ficar com saudade de vocês. Meus amigos, fiquem com Deus, porque graças a Ele a vida continua. Um abração aqui do Roberto.
3: E o Uta bem gostoso do Meirinho. Não saia daí, a audiência tá lá em cima. E a próxima atração é imperdível.
0: E vamos terminar o programa com a música que vem conquistando o Brasil. Sucesso no rádio, sucesso no YouTube. Minha Paixão, o novo sucesso de Roberto Meirinho. Tchau, gente. Até o próximo programa, se Deus quiser.
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0: O que é que um homem faz por uma mulher?
1: Vocês estão rindo? Um homem faz qualquer coisa por mulher. E acho que mulher também faz qualquer coisa por homem. Essa canção chama-se Por Amor. E por amor se faz tudo, tudo, tudo. A gente se arrasta aos pés, a gente chora. Mas quando esse amor chega, a felicidade é tão grande que você esquece tudo o que aconteceu antes.

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0: moçada, é eu bem. Começa o programa Roberto Meirinho pra todo o Brasil e fora dele também. Mais de 10 anos de sucesso no ar, aqui na sua rádio preferida. Você que tá curtindo o programa Roberto Meirinho, nosso muito obrigado. Dona de casa, você que é motorista, você que tá no trabalho, no lazer, você que tá com o ouvido coladinho no rádio, no seu celular. A festa da música sertaneja começou e vamos começar bonito com a música que vem conquistando o Brasil. É Pá e Pum, composição do Roberto e Detevaldo Viana. Aguenta coração, começou o programa Roberto e Meirinho. É só modão!
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Mas a nossa cidade está nos céus, donde também esperamos o Salvador, o Senhor Jesus Cristo, que transformará o nosso corpo abatido para ser conforme o seu corpo glorioso, segundo o seu eficaz poder de sujeitar também a si todas as coisas.

pouco se pensa sobre a vida além túmulo, isto é, a vida após esta vida humana que temos aqui, nesta dimensão humana, sujeita ao tempo, ao espaço, à luz, etc. Porque se pensa pouco, então fala-se pouco também. Como se pensa muito na vida humana, então pensa-se muito em cura do corpo humano, em solução dos problemas humanos. Se pensássemos mais na vida eterna, nós falaríamos mais da vida eterna. Portanto, ouvintes, Deus, na sua compaixão e na sua misericórdia, está nos advertindo, através das próprias Escrituras, como São Paulo afirma na sua carta aos Colossenses, capítulo 3, ele diz: portanto, se já ressuscitastes com Cristo, buscai as coisas que são de cima, onde Cristo está sentado à destra de Deus. Pensai nas coisas que são de cima e não nas que são da terra, porque já estáis mortos e a vossa vida está escondida.

0: Aprendida com Cristo em Deus. Muito bem, isto está na carta de São Paulo aos Colossenses, capítulo 3, verso 1 ao verso 4. Logicamente, o apóstolo está escrevendo a pessoas que estão escondidas em Cristo. Estão mortas para o mundo, para as coisas do mundo, na linguagem do próprio apóstolo. Porque já estáis mortos, e a vossa vida está escondida com Cristo em Deus. Então, a esta classe de pessoa, ele recomenda: pensai nas coisas que são de cima, e não nas que são da terra. A esta classe que ainda não tem sua vida escondida em Cristo, que ainda não tem morrido para o mundo, o conselho de Deus é este: arrependa-se, converta-se, venha a nascer de novo, morrer e esconder a sua vida em Cristo. Por quê, ouvintes? Por mais que possamos adquirir as coisas aqui do mundo, nós seremos ainda infelizes, porque todas elas nos são passageiras. Agora, o que fundamenta a felicidade do cristão é justamente saber que tem uma vida eterna, com um nível milhões e milhões de vezes melhor do que o maior nível de vida que o homem possa adquirir aqui nesta dimensão humana na Terra. Agora, eu não estou vos transmitindo um pensamento teológico, técnico, teórico. Isso não é uma coisa aprendida de terceiros entre quatro paredes. Isto é assim, diz o Senhor: vou vos preparar lugar. Há um lugar para aqueles que escondem suas vidas em Cristo, que aceitam de fato a vida eterna. A vida eterna é uma realidade, porém ela tem que ser aceita. Aceita pelo indivíduo, pela pessoa, individualmente, que uma vez arrependida, se aproxima de Deus, crendo que Ele existe e que é galardoador daqueles que o buscam com fé em seus corações. Então o perdão é revelado a estas pessoas e elas assim nascem de novo. Quem mentia não mente mais, quem roubava não rouba mais, e assim por diante. Mas é necessário que falemos sobre o agradável, sobre o que é superior a todo nível de vida mais elevado que exista na Terra, para que as pessoas aspirem, desejem. Isto é necessário que elas ouçam, é necessário que leiam acerca disto, não segundo um pensamento de determinada ala ou de determinada outra ala religiosa, mas segundo as reais promessas do próprio Deus. São Paulo disse aos Filipenses, no capítulo 3, verso 20 e 21: mas a nossa cidade está nos céus, donde também esperamos o Salvador, o Senhor Jesus Cristo, que transformará o nosso corpo abatido para ser conforme o seu corpo glorioso, segundo o seu eficaz poder de sujeitar também a si todas as coisas. Agora, vejam, ouvintes, o que é que o homem está clamando? Há um fundo clamando dentro do homem. E se há um fundo clamando, é porque há um fundo para responder. Todo avanço científico e esse desejo do homem de poder falar aqui e ser visto e ouvido lá do outro lado da terra, e as explorações das leis que Deus criou, tudo isso está indicando que há uma perfeição. Existe uma vida ilimitada, isto é, fora desses limites desta dimensão humana. A dimensão humana está sujeita à luz, ao espaço, ao tempo. Está sujeita aos aparelhos de televisão, de rádio, para ouvir a voz. Está sujeita ao telefone. Mas aquela outra dimensão celestial glorificada não fica sujeita a um aparelho, não fica sujeita a um avião para se transportar. Num pensamento, aquele corpo está lá do outro lado da Terra ou do universo ao mesmo tempo. Isto é ser como Deus. Paulo está dizendo que transformará o nosso corpo abatido para ser conforme o seu corpo glorioso. Você sabe disto que enquanto Jesus estava sujeito a esta dimensão, antes da sua ressurreição, ele tinha que bater na porta para poder entrar. Deus se confinou nesta dimensão. Foi Deus, confinado, humilhou-se até a morte, e morte de cruz. Ele tinha que andar o caminho, e cansar-se do caminho, sujar-se os pés, lavar os seus pés. Ele tinha fome, ele chorava. Mas depois da sua ressurreição, ele podia aparecer entre seus discípulos sem bater na porta. Ele podia estar aqui e logo desaparecer ali e aparecer acolá. Isto por causa do seu corpo. O seu corpo era glorificado então. Aquilo é o poder vivificador. Filipe experimentou este poder vivificador. Depois que ele esteve com o eunuco e batizou o eunuco em nome de Jesus Cristo, ele foi trasladado pelo poder vivificador. Enoque foi trasladado, Elias foi trasladado. Agora, nós não somos porcos, não somos cavalos, não somos animais irracionais. Nós temos espíritos e estes espíritos têm naturezas. Estas naturezas, por sua vez, são as suas almas. Ou seja, o espírito tem uma natureza. Esta natureza do espírito é a alma. Então, nós somos corpo, alma e espírito. Nós somos trinos, embora sejamos uma só pessoa. Isto fala como Deus é. Deus não é três pessoas. Deus é trino, na verdade. Deus é uma trindade, mas em manifestações, em ofícios, não em pessoas distintas. Assim também somos nós. Estamos manifestados em corpo humano, mas logo seremos manifestados em corpos celestiais e glorificados. Então, para ver a imagem, nós não vamos precisar de um aparelho de televisão dentro de casa. Para ouvir a voz, não vamos precisar de telefone, de aparelhos de telecomunicações. Isto é tremendo, isto é maravilhoso. Isto é que é a perfeição. O homem está trabalhando pela perfeição há 6.000 anos e só vem destruindo a Terra. O próprio alimento está matando a humanidade. O alimento está envenenado. Está falsificado, está pervertido, saiu do original para uma perversão. Isso tudo por causa da gana comercial e tantas coisas assim, de forma que é uma humanidade moribunda. Lançam-se mão dos lazeres, dos prazeres, dos lenitivos naturais com aberrações, para assim ver se protelam mais a vida um pouquinho aqui. Mas por mais que possam protelá-la, não podem alcançar mais do que uns 60 anos de lutas e cansaços, expectações e tormentas e aflições e interrogações. Mas que glória, que prazer nós podermos exclamar juntamente com o poeta, quando a lida acabando, lá nos céus eu for viver, redimido penetrando eterno lar, nesse dia a Jesus eu face a face espero ver, entre todos o primeiro a me chamar. Hei de ver, sim, hei de vê-lo, meu Jesus no santo lar celestial. Hei de ver, sim, hei de vê-lo, lá da cruz revelando-me o sinal. Oh, que gozo infinito, então seu rosto contemplar na gloriosa luz do dia perenal, com os santos redimidos para sempre ali cantar de Jesus a compaixão celestial. Lá na pátria celeste irei amigos encontrar, sim, amigos mais chegados hei de ter, mas primeiro que todos, quando ali nos céus me achar, meu Jesus é quem eu mais eu anseio ver. Pelas portas eternas triunfante eu entrarei, dor e morte ali não mais me seguirão, e no lar divinal eternamente ficarei, com Jesus gozando a grande redenção. Isto fala ao seu coração? Isto é consolo? Isto te anima? O que será quando chegarmos no céu e nos encontrarmos ali para aquele grande tempo de eternidade, um companheirismo eterno juntos ao redor do trono de Deus? Que será? Este corpo abatido, cansado, aflito, sobrecarregado de lutas, ser transformado num abrir e fechar de olhos? Pense um pouquinho nisto. O pensamento te edifica. Sim, o pensamento baseado em uma verdade, fundamentado nas promessas de Deus, fundamentado naquele grande fundamento dos apóstolos e dos profetas, é alimento espiritual, é descanso, e isso gera saúde, isso gera disposição, isso mata câncer, isso destrói doença nos corações, isso conserta até mesmo os nervos. Isto tranquiliza a mente. Isso é mais do que antidistônico. Isto não é apenas um paliativo. Isto é um consolo eterno. Descansa, alma. Descansa, você que pode crer ainda nas promessas de Deus em meio a tanta confusão. Às vezes, você se levanta de manhã já atribulada, com os nervos cansados. Você se põe de pé e pensa o que hei de fazer. Aqui está. Confie simplesmente nas promessas de Deus e Ele está enchendo e preenchendo cada fibra do seu corpo. Ele é o autor e consumador da fé que você está nesse instante recebendo no seu coração, alimentando na sua alma. E Ele não te quer ver atribulada, derrotada. Ele não te quer ver derrotado, complexado, irritado, triste. Ele quer te ver animado, corajoso. Diga comigo, se tenho que vencer, tenho que lutar. Esforça a minha coragem, Senhor. Eu aceito o que eu ouço, porque de tudo que tenho ouvido, esta é a coisa melhor, porquanto é a Tua palavra, é a promessa do Senhor. Não é um homem falando, é Deus falando. A fé vem pelo ouvir, ouvir aquilo que Deus fala. E Deus está falando que há uma cidade nos céus, donde também esperamos o Salvador, o Senhor Jesus Cristo, que transformará o nosso corpo abatido para ser conforme o seu corpo glorioso, segundo o seu eficaz poder de sujeitar também a si todas as coisas, todas as condições, todas as leis, o próprio espaço. Oh, sim, Eu creio perfeitamente que é Deus falando. Não é o homem falando. Quando o homem fala, ele pode emocionar. Ele pode sugestionar alguém. Mas ele não pode levar ninguém ao nível real da fé verdadeira. Aquela graça suprema que dá fé suprema para a hora suprema em que estamos vivendo só pode nos ser concedida diretamente do próprio Deus. É Ele quem está te falando. É Ele que está te animando. Ele não está te encorajando para uma coisa supérflua, imaginária. Mas Ele está dizendo, há uma cidade nos céus, há um descanso eterno. E isto aniquila, aniquila vermes, germes, bactérias. Isso mata câncer, isto ataca diabetes, isto tranquiliza a mente, isto dá saúde para o louco. Isto faz descansar o coração cansado, que vive acelerado, assustado. Isso tira complexos. Isso leva ao descanso. Vinde a mim todos que estáis cansados e oprimidos, e eu vos aliviarei. Tomai sobre vós o meu jugo. Aprendei de mim, que sou manso e humilde de coração, porque o meu jugo é suave e o meu fardo é leve, disse Jesus. Está dizendo o Senhor, não estamos aqui num programa fantasia, simplesmente para enchermos o tempo, simplesmente para sermos um grande apresentador. Não! Isto é verdade. Verdade que deve ser crida e obedecida, aceita. Viva isto. Creia que seu corpo será transformado. Esta é a promessa de Deus. Levanta-te com ânimo e coragem. Deixa os pensamentos negativos, os pensamentos impuros, e olha para cima, crendo que há um Deus nesse instante te falando, estendendo sua mão poderosa para te sustentar enquanto viajas neste mar revolto. Em nome de Jesus Cristo, o Senhor sela esta bênção no seu coração, no coração de cada ouvinte que creu na sua palavra. Amém.
1: Agradecemos a Deus por mais esta poderosa palavra de ter nos concedido nesta manhã aos nossos corações, trazendo cura, paz, libertação e salvação para as nossas almas. 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Também temos o nosso Tabernáculo da Fé aqui na cidade de Birigui. Fica na rua Luzival, Laurentino de Moraes, número 216, Residencial Quinta da Mata. Esta programação vai ao ar de segunda a segunda-feira. Então desejamos a todos os nossos ouvintes um bom dia. E amanhã estaremos de volta com esta mesma programação, nesta mesma emissora, neste mesmo horário. Com fé no Filho de Deus, a fé que vence o mundo. Um bom dia com Jesus.

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1: Opa, são 10 horas e 2 minutos. Você tá ligadinho no programa Domingão Sertanejo com Geraldo Pires. Alô, você ouvinte aí da Top FM em Birigui, São Paulo, a rádio que é top. De 10 horas até as 12 horas você vai curtir muito um modão bacana por aqui, não é isso? Música sertanejo raiz, você que tá ligadinho na 104.9 na Top FM em Birigui, São Paulo, e quiser curtir aí esses modão sertanejo, é só você mandar aí aquele link, mandar aqui no WhatsApp do locutor que tá no ar. É o WhatsApp, é 619-9995-1541. Repetindo aqui o WhatsApp do locutor que tá no ar, 619-9995-1541. Pode mandar um áudio aqui e a gente vai tocar aquela moda da sua preferência, oferecer para quem você quiser. Pode mandar um áudio também, tá bom? Igual fez a Clene Pires, né, que tá lá em Anápolis curtindo o Domingão Sertanejo, mandou um áudio aqui pra gente agora. Vou botar no ar aqui pra todos os ouvintes do programa Domingão Sertanejo que estiverem sintonizados aí, curtir aí.
2: Bom dia, bom dia, bom dia, Moreminho. Bom dia aí a todos os ouvintes da Top FM. Todo mundo ligado aí hoje no Domingão Sertanejo, curtindo aí sua música boa. Eu hoje tô longe, hoje tô em Anápolis, Goiás, curtindo por aqui o programa, junto com a galera daqui de Anápolis, Goiás. Um beijo carinhoso para todos os ouvintes que estão na escuta aí. Fiquem todos com Deus, tenham um excelente domingo. E não se esqueça, não importa a cor do céu, quem faz o dia bonito é você. Beijo, beijo!
1: Isto! Clene Pires me chama de meu amor é meu, né? É minha esposa, ela tá sempre ligadinha aqui também no programa Domingão Sertanejo. Sempre faz uma participação dela, mandando aquelas mensagens maravilhosas que todos os ouvintes já conhecem, né? Mas hoje tá passeando, tá lá na casa da cunhada, lá em Anápolis, Goiás, e tá lá curtindo o programa Domingão Sertanejo até meio-dia. E olha os modão que você vai curtir a partir de agora. Zezé Castro com Sonhos de Criança, Lourenço e Lourival, Soldadinho de Deus, Marília Mendonça com a participação do De Paulo e Paulino, Estrelinha, Milionário José Rico, Estrada da Vida, o Sérgio Reis com Filho Adotivo, Tião Carreira e Padinho, Rio de Piracicaba, Tonique Tinoque, Paulistinha, são as próximas modas que você só curte na programação do Domingão Sertanejo.

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1: São 10 horas e 18 minutos, o programa Domingão Sertanejo, apresentado pelo Geraldo Pires, na 104.9 Top FM em Birigui, a rádio que é top. Você que está aí em Birigui, São Paulo, em toda a região, em qualquer lugar desse país e desse mundão de Deus, que você quiser, pode mandar um zap pro locutor pedindo a sua música de preferência, é bom? O zap é o 619-9995-1541. Clene Pires, né? Tá lá em Anápolis, no Goiás, curtindo lá com a família Castro. E ela pediu pra gente tocar essa música do Lourenço e Lorival, com Mala Amarela. Na sequência, você vai curtir Zé do Cedro e Tião do Pinho, A Volta da Mala Amarela. Aí na sequência, Sérgio Reis, com Filho Adotivo, Tião Carreira e Pardinha, com Rio de Piracicaba, Tonique, Tinoco, Paulistinha, são as próximas modas que você só curte aqui no Domingão Sertanejo, com Geraldo Pires.

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1: Opa! São 10 horas e 49 minutos. Você tá ligadinho aí curtindo o programa Domingão Sertanejo com Geraldo Pires. Quero mandar um grande abraço a toda a galera que estão lá no estádio Bezerrão, no Gama, no Distrito Federal. É isso? Estão por lá todo o pessoal da Secretaria da Mulher do Distrito Federal, Jaqueline, o Guilherme, não é? E mais outras, toda a galera aí que estão por aí curtindo o programa Domingão Sertanejo, também, né? Assistindo o jogo aí no estádio Bezerrão, no Gama, no Distrito Federal. Um grande abraço a todos vocês e obrigado pelo amor e o carinho de todos os ouvintes da programa Domingão Sertanejo com Geraldo Pires. E lá vem esses modão bacana por aqui agora. Olha só, Sérgio Reis com Couro de Boi, preferido e predileto a resposta do Couro de Boi. Joaquim Manuel, a dama da Boate Azul, executivo e lavrador, doutor e o mendigo, Cabocla Tereza. Depois vem resposta da Cabocla Tereza, preferido e predileto, o regresso do caboclo. Só modão bacana você só curte no programa Domingão Sertanejo com Geraldo Pires. Até meio-dia você vai curtir muita moda boa por aqui.

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1: Opa! São 11:18. Você tá ao vivo curtindo o programa Domingão Sertanejo com Geraldo Pires. Já tocando muito modão sertanejo raiz até meio-dia por aqui. Você vai curtir a partir de agora. Olha aí, Lourenço e Lorival, Franguinho na Panela, com Cravo e Marilão, Transporte de Boiada. Ricardo e João Fernando, Velho Companheiro, Chitãozinho e Chororó, Casa de Caboclo. Depois você vai curtir essa moda linda, maravilhosa, do Meu Reino Encantado, com Daniel, o Vanderlei e o Tony Marques. Voltaram lá no Reino Encantado. O Devine e Donizete, Laço Dobrado. Sérgio Reis com Coro de Boi, Preferido e Predileto, Resposta do Coro de Boi. São as próximas modas que você só curte aqui no programa Domingão Sertanejo com Geraldo Pires.

mais outra vez. Foi tão bonito chegar no estúdio e fazer o programa pra vocês. O Domingão Sertanejo vai ficando e a gente já vai deixando sempre um pedaço da gente pra trás. Bye, bye, bye, bye, bye, bye. Adeus, amigos. A gente vai ficando, mas partindo, vai deixando com vocês o coração. E até o próximo domingo, se Deus quiser, com mais um programa Domingão Sertanejo. Eu quero agradecer muito a Deus e a Nossa Senhora Aparecida por ter me dado essa oportunidade hoje, 11 de outubro de 2026, fazer esse programa maravilhoso para vocês. Que Deus e Nossa Senhora Aparecida, com seu manto sagrado, abençoe a cada um seres humanos nesse planeta Terra. E até o próximo domingo, se Deus quiser. Beijo no coração de todos vocês.

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2: E o que é bom da vida são os momentos, são as companhias, são as amizades e, claro, a boa música. Tá começando o Sampagode, tudo de bom pra você que tá em casa, pra você que tá no trabalho, você que tá aí dirigindo, tá no trânsito, mas não abre mão de ouvir uma boa música, um bom pagodinho, um bom clima, um bom samba. Não deixe o samba morrer por nada, porque tem muita gente que gosta de coisa boa, né? É o Sampagode começando, aumenta o volume, cheguei, Eduardo Furnaro, trazendo o que é de melhor da música, do samba e do pagode pra você. Bora começar então? Sampagode tá no ar.
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0: 12:35.
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0: 13 horas e 11 minutos.
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0: 13:45.
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0: Sucessos! Um, dois, três, quatro, cinco, um monte de música boa rolando sem parar no seu rádio. Falando nisso, próxima sequência vem aí com muito mais.
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0: Paredão de Sucessos de volta, meus amores. É aqui sim que tem o melhor da música tocando agora.

0: paredão de sucessos, a música por aqui rola solta. Fica na sintonia para ouvir mais com a gente.
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0: Já estamos de volta. Isso significa que a música vai rolar solta pra você aqui no Paredão de Sucessos. Sobe o som.

0: Nosso paredão tem aquele som que você adora, né? Já tocou? Que maravilha, já tô feliz, você tá contente aí do outro lado. Mas ó, continua com a gente, porque tem muita música ainda pra tocar.
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0: Mais uma sequência chegando e é pra você. Curte bastante, você está ouvindo Paredão de Sucessos.

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3: Alô, Brasil! Chegamos com mais um Baú Sertanejo! Eita, coisa boa! A partir de agora, está no ar o nosso Baú Sertanejo. Alegria, alegria, gente! Alegria! Chegou o finalzinho de semana já, né? E a gente começa o programa de hoje trazendo para você as melhores de todos os tempos do Baú Sertanejo. Aumenta o som, aumenta aí que o Baú Sertanejo já está no ar.
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0: Obrigado. Vamos trazer um convidado maravilhoso. É o Hermes. O Hermes, vamos lá, cadê o Hermes? Bastante palma pra ele, que ele merece. Uma das vozes mais bonitas do Brasil. Fala boa noite pro povo ver, sentir o peso da voz.
1: Senhoras e senhores, boa noite. Obrigado.
0: Vamos lá então, vamos cantar, né?
2: Vamos lá.
0: Vamos cantar com o Hermes. Essa música chama assim, ó. Demorou, demorou.
3: Ao sertanejo, volta já, não sai daí não.
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5: 17 horas e 14 minutos.
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3: Muito bem, de volta é com o Baú Sertanejo, aumenta o som.

0: tempos, os modões passam por aqui. A gente volta daqui a pouquinho, não sai daí não.
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2: 17 horas e 28 minutos.
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3: Mais uma super sequência de volta aqui, ó, pra você ouvir curtir no Baú Sertanejo.

0: Tempos, não sai daí não, depois do intervalo a gente volta.
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2: 17:43.
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0: Eita coisa boa, é relembrar as grandes emoções. Está de volta o Baú.

0: Beleza, depois do intervalo a gente volta com mais sucesso pra você, não sai daí não.
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2: 17:58.
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0: Mais uma super sequência de volta aqui, ó, pra você ouvir curtir no Baú Sertanejo.

0: O Sertanejo trazendo pra você sempre as melhores. Não sai daí não, daqui a pouco tem mais aqui no baú.
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2: 18 horas e 12 minutos.
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0: Eita, moda boa é essa aí que tá chegando aqui no nosso Baú Sertanejo.

0: Pra encerrar com chave de ouro, mais uma edição do nosso Baú Sertanejo. Que pena que acabou, fica triste não, tá chegando mais um campeão aqui na Mais Ouvida. E é claro que você vai fazer parte também com a gente da próxima edição do nosso Baú Sertanejo, que volta na próxima. Voltaremos na próxima edição, fica com Deus e até lá!
1: 18 horas e 25 minutos.
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3: Alô, Brasil! Chegamos com mais um Baú Sertanejo! Eita coisa boa! A partir de agora está no ar o nosso Baú Sertanejo. Alegria, alegria, gente! Alegria! Chegou o finalzinho de semana já, né? E a gente começa o programa de hoje trazendo pra você as melhores de todos os tempos do Baú Sertanejo. Aumenta o som, aumenta aí que o Baú Sertanejo já está no ar.
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0: 19 horas.
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1: 19:55.
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2: Opa, gente, estamos chegando no seu Caldeirão Musical, no clima do final de semana. Bora lá, então, iniciando mais uma edição. É claro, tocando muita música bacana pra vocês aí. E é claro, você curte só as tops, só as filés da programação. E vamos lá, iniciando com a primeira de hoje, é claro, do Gustavo Lima. Quem traiu, levou. Aumente o volume, que este é o Caldeirão Musical do seu final de semana.
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0: certo, Romão.
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2: Já já eu volto com muito mais som pra vocês aqui, ligado no seu final de semana aqui no Caldeirão Musical.
3: Não sai.

0: 20h16.
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3: De volta no seu caldeirão, as melhores músicas. No seu final de semana, você curte aqui na sua rádio favorita. Dá um grauzinho aí no seu daio, que aqui é só musicão.
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finalizando aqui mais uma sequência de muitas músicas aqui do seu Caldeirão Musical, no clima do seu final de semana. Bora lá então, já eu volto com muito mais músicas depois do nosso intervalo. Não sai daí, meus amigos, o intervalo é super rápido, beleza? Já tem muito mais som.

0: 20h30.
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2: Opa, já voltei. Daniel Reis tocando muito som aqui, é claro, no seu Caldeirão Musical. Dá um grauzinho no seu daio.
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0: Daquele jeito.
1: Irmão.
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0: muito mais sons aqui no seu caldeirão musical. Não sai daí, que o intervalo é rapidinho, meu amigo. Segura aí!
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2: 20 horas e 43 minutos.
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3: Opa, já voltei. Daniel Reis tocando muito som aqui, é claro, no seu Caldeirão.

0: Ayala e Júlio César, Luan Pereira.
1: Valeu.
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3: Aí, meu compadre, vou falar pra ela agora.

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2: Já já tem muito mais som aqui, é claro, no seu Caldeirão Musical, na programação gostosa de final de semana. Beleza? Não sai daí com o intervalo, é rapidinho, meu amigo.
0: Não sai.

0: 20:56.
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